0: 9 e 6.
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2: 9:36. 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

0: 10 e 3.
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0: 10 e 14.
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2: 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Tem mulher solteira aí? Não tá de novo, tá pouco, tá pouco. Tem mulher solteira aí? Tem cachaça pra tomar? Tanta coisa.

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0: 10:57.
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0: 11:20. 11:20.
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0: Meia-noite e dois.
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1: Nós apaixonados assim com a energia, assim, ó. 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
2: Alô, galera, vamos na palminha da mão com a gente agora. E depois vamos cantar esse clássico aqui que todo mundo conhece.

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3: Honra demais cantar com o trio Parada Dura, né?
4: Que prazer.

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2: Simbora, galera!

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1: 3:59. Acorde de bem com a vida.
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1: 4:30. 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
23: Embora são 5 horas em ponto. Bom dia.
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1: E aí, Mauro, são 5 horas e 2 minutos, 5 e 2, uma excelente manhã de quarta-feira para você, sintonizado em 87,9 Rádio Canal Mais FM. Eu, Carlos Blanco, chegando por aqui para comunicar com vocês e apresentar o programa Bom Dia Viola. Vamos juntos aí até as 9 horas da manhã, curtir as modonas viola e também os clássicos sertanejo, hein? Manhã de quarta-feira, dia 5 de agosto do ano de 2026, hein? Parabéns aos amigos ouvintes que hoje completam mais um ano de vida, pertencente ao signo de Leão. Estamos no inverno brasileiro, a fase da lua cheia, hein? Já se passaram 217 dias já de 2026, faltam 248 dias para que termine este ano. Datas comemorativas de hoje, vamos lá. Hoje é aniversário da Fundação da Paraíba, também é aniversário de João Pessoa. Hoje é o dia da Ostra, dia de Nossa Senhora das Neves, é o dia de Santa Afra. Hoje é o dia do anjo Manaquel, também é o dia do médico potologista, o dia nacional da farmácia e o dia nacional da saúde. É o que comemoramos nessa data de 5 de agosto do ano de 2026. Está no ar mais uma edição do programa Bom Dia Viola pela Canal Mais FM. E a gente começa trazendo aí para vocês tempo e temperatura e as feiras livres de Bauru, deixando vocês muito bem atualizados.
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1: E agora em Bauru são 5 horas e 3 minutos. Na Cidade Sem Limites, nesse momento está com 18 graus. A umidade relativa do ar está em 80%, ventando 8 km por hora em céu totalmente limpo neste momento em Bauru. Temperatura máxima hoje deverá atingir aí 26 graus, hein? Sem previsão nenhuma de chuva para esta quarta-feira aqui na Cidade Sem Limites. Prefeitura Municipal de Bauru informa os pontos de feiras livres para esta quarta-feira. A gente tem feira hoje no alto da cidade, na rua Floriano Peixoto, quarteirão 910. Das 6h30 até as 11 horas da manhã. Na Falcão, na Campos Salles, ali em frente à IT, no quarteirão 10 da Campos Salles, começa às 6h30 e vai até as 11 horas da manhã. Aqui no Industrial, Praça Dono Pedroso, das 6h30 até as 11 horas da manhã. Jardim Colina Verde, Rua Lázaro Leão Santana, das 16 até as 20 horas. Meridota, Via Local Regional Meridota, das 16 às 20 horas. Nova Esperança, Rua Manuel Faria Hinojosa, quarteirão 5, 6, das 6h30 até as 11 horas da manhã. E na Cidade Universitária, Feira Noturna de Bauru, lá do Parque Vitória Régia, começa às 16 e vai até as 21 horas. Aos amigos grande, aquele alô, aquele abraço, aquele bom dia. Sejam todos bem-vindos ao Canal Mais FM, uma rádio muitas vozes. E aos meus amigos lá de Tibiriçá, aquele alô, aquele abraço, aquele bom dia. Bom dia, Toninho, Joel, Zé Cardo, Dona Marli, Juliano, um abraço para vocês aí, muito obrigado sempre pelo carinho, pela sintonia. Estão nos ouvindo, mas estão mandando aquele café para começar mais um dia de trabalho, mais um dia de luta. 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E o nascer do sol hoje em Bauru será 6 horas e 47 minutos e o pôr do sol às 17h58. A partir de agora a gente vai liberando nossas linhas para você entrar em contato com a gente. O nosso fone no WhatsApp é o 14 996188790, repetindo, 14 996188790. Redes sociais, fanpage da Canal Mais FM no Facebook, pesquisa aí Canal Mais FM Bauru, vai nos encontrar lá. Deixe seu like, ative o sininho para receber as notificações e todas as postagens que a gente fizer você será notificado. Também tem o Facebook de Carlos Branco Branco, ali você pode deixar o seu alô, seu abraço, seu bom dia, sua indicação musical que em tempo real eu estou visualizando aqui. Para nos ouvir, Rádios Net, Rádios por todas as plataformas digitais e também pelo site canalmaisfm.com.br, você consegue curtir aí o programa Bom Dia Viola. No analógico, você sabe muito bem qual é a nossa sintonia, 87,9. Essa é a sintonia da Rádio Canal Mais FM, uma rádio com muitas vozes, perfeito? Bora começar o programa então? Vamos lá, né? Vamos começar aí, tocando hoje Milionários é Rico, né? A música é Distante Dela. Na sequência vem Doce Sedução com Lady Laura, né? Só moda de qualidade que você confere aqui em 87,9, e Ladrão de Terra com Tião Carreiro e Pardinho. Vamos começar aí mais essa edição do programa Bom Dia Viola pela Canal Mais FM. Acerte seu relógio, são 5 horas e 7 minutos em Bauru. Uma excelente manhã, uma ótima quarta-feira.

agora em Morosão, 5 horas e 17 minutos, 5:17, conferindo aí a música Ladrão de Terra com Tião Carreiro e Pardinho, antes, né, Doce Sedução com Lady Laura, e a música que abriu o programa Bom Dia Viola desta manhã de quarta-feira foi Distante Dela com Milionário José Rico. E agora a gente começa a mandar o nosso alô, abraço, bom dia para o pessoal que está com a gente, meu amigo lá do Departamento de Água e Esgoto, o Alair, está por aqui com a gente, mandando bom dia, meu amigo, um abraço, bom trabalho. O Juninho Cunha, lá da Padaria Quermais, Juninho, a Luiz Pereira, né, e todos os colaboradores da Padaria Quermais já estão com a gente, mandando aquele bom dia, né, obrigado, devido ao carinho, sempre pela sintonia. Vitor Alcântara, Serpa Gomes, o Vitão da Rede Confiança do Mercado, bom dia, Carlão, ótima e abençoada quarta-feira para todos nós, meu irmão, né, se possível, manda moda aí, Lobo da Estrada com o Sérgio Reis, né, pra gente curtir, oferecendo para todos os ouvintes, né? Valeu, meu irmão. Canal Mais VM, uma rádio e muitas vozes. Valeu, Vitão. Um abraço, bom dia. O Roberto, a esposa Aldaísa, estão na sintonia lá no Meridó, estão nos ouvindo pela internet. Deixa aquele bom dia especial e bom trabalho. Roberto Isaías, do Nova Abolista, por aqui com a gente também, né? Mandando bom dia. Bom dia, Carlos Branco. Gostaria de ouvir a música Boiadeiro Errante com o Sérgio Reis. Ofereço para todos os ouvintes, né? Para a família Canal Mais FM. Desejando uma ótima quarta-feira abençoada por Deus para todos nós. Amém. Que assim seja mesmo, uma quarta-feira abençoada. Meu amigo Giraia está por aqui também mandando aquele bom dia, um abraço, Giraia. Ele manda aquele bom dia especial também para o pessoal lá das mandiocas Tiberistal, Padim, né? É, segundo ele, é o Zé Carlos, é o Padim dele, né? É, né, Giraia? Fácil não, né? Certo? O Tiaguinho da padaria manda aquele bom dia, né? Bom dia, compadre, né? Quarta-feira abençoada para todos nós. Abraços e bom trabalho. Valeu. Abraço aos nossos amigos danados, André, Marcelo, Dota e Bart Simpson. Canal Mais FM, honrado das ruas. Um abraço também para o Tom Araújo, né? O filho do Bill, aquele mal acabado, né? Deixa com a gente, já tá dado o recado, né? Haroldo Alberto, aquele abraço, bom dia, parceiro. Tamo junto. Né? Bom dia, Carlão, né? Toca Poeira com Pena Branca e Chavantinho. Nós vamos tocar, certinho? Oferecendo para todos os ouvintes, né, que estão sintonizados no Canal Mais FM. Valeu a todos nós, amém? Que assim seja, uma quarta-feira abençoada mesmo, perfeito? Edivaldo Endube, por aqui, mandando aquele bom dia, amigo. Que Deus abençoe seu dia e bom trabalho, né? Partindo para daqui a pouco começar mais um dia de luta e mais um dia de trabalho, beleza? Bora, 5 horas e 19 minutos, vem Sérgio Reis, então, com a música Lobo da Estrada, Pena Branca e Chavantinho, Poeira, né? E Dalvan com o Donizete, cantando essa música Meu Diploma Vem da Roça. A gente volta na sequência trazendo aí as primeiras informações do dia.

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19: E agora, moro, são 5:36, acertando o seu relógio, 5:36. As primeiras informações do dia vem aí no informativo Canal Mais FM da Transurb e da Indurb. Tá aí o informativo Canal Mais FM Transurb informando, hein, que as duas empresas para o transporte coletivo de Bauru, Grande Cidade de Bauru, Cidade Sem Limites, funcionam perfeitamente, tudo normal nesta manhã de quarta-feira. Você que usa transporte coletivo para ir voltar ao trabalho, os ônibus estão passando normal, hein, começaram a rodar aí às 4:30 da manhã, as demais às 5 horas. Então, portanto, tudo normal aí com a Transurb. Indurb informa também que daqui a pouco, a partir das 6 horas da manhã, os amigos coletores estarão recolhendo lixo orgânico e seletivo. Já separou o orgânico seletivo, então coloque na lixeira que eles vão passar e vão deixar tudo limpinho em frente à sua residência, aí novamente, né? Tudo funcionando perfeitamente, né? Então, tudo normal com a Transurb e Indurb nesta quarta-feira aqui na Cidade Sem Limites. Informativo, Canal Mais FM, uma rádio muitas vozes. Beleza, seguimos por aqui, mandando um alô, um abraço, bom dia, meu amigo Zito, José Carlos Zito, na sintonia. Valeu, parceiro, um abraço, bom dia, bom trabalho, né? Aldo Cardoso, meu grande amigo, meu irmãozinho, tá na sintonia também, curtindo aí o programa Bom Dia Viola, e deixa aquele bom dia especial pra gente. Valeu! Hora de música, Sérgio Reis canta a música Boiadeira Errante. Na sequência vem Adeus Mariana com Tonico Tinoco, né? Fruto do Amor, né? Trio Parada Dura, só moda de qualidade. Você confere aqui na Canal Mais FM. Acerte seu relógio, são 5:37. Uma excelente manhã, uma ótima quarta-feira. Música.

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0: hidratação do corpo humano é essencial para o bom funcionamento do mesmo. Beber bastante água, seja durante o inverno ou durante o verão, é, portanto, fundamental. Durante o inverno, a pele tende a ficar ressecada. Nessas horas, a ingestão de água pode ajudar bastante. Além disso, a água é importante para o controle da circulação sanguínea e para a respiração, assim como para os músculos e bom funcionamento das células. O soro fisiológico pode ser utilizado mais ou menos com a mesma finalidade. Isso porque, quando aplicado nas narinas ou na região dos olhos, por exemplo, ele hidrata e umidifica, evitando irritações e facilitando a respiração.
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Agora são 6:06, acertando seu relógio 6:06, hein? Conferindo aí, Caboclo Decidido com Cassiano e Diguinho, cantando essa música bacana aí, sucesso que você confere aqui em 87,9, Canal Mais FM, uma rádio muitas vozes. 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

0: 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Agora sim a gente começa mandando alô, abraço, bom dia para o pessoal, meu amigo Marcos Brancalhão, tá por aqui mandando bom dia Carlos Branco, né? Vamos trabalhar, né? Bora trabalhar, né, Marcos? Fazer o quê, né? Bora render, bora trabalhar. Meu grande amigo, irmão aí, Osias, vereador de Piratininga, está na sintonia, bom dia, galerinha do bem, bom dia, Osni. Um abraço, irmão, Deus abençoe seu dia, obrigado pelo carinho, sempre pela sintonia. Ângela da Silva e seu esposo Roberto ali na Fazenda Nova Glória, um abraço a eles e também aos filhos, né? Tá aí a Maria Eduarda, Maria Gabriela e João Miguel na sintonia da nossa emissora ali no campo de golfe, curtindo o programa. Bom dia, Viola. Maurinho, né? Nosso querido amigo Maurinho está por aqui com a gente. Vamos mandar um bom dia. Fala comigo, Maurinho. Bom dia,
1: irmão. Alô, tá, Carlão. Bom dia, Caboclo. Bom dia.
0: Diga lá.
1: Carlão, toca pra nós aí o Ronaldo Viola, mais o João Carvalho.
0: Claro.
1: Entre o Rodeio e você.
0: Opa.
1: Agradecer aí pra todos os ouvintes da canal, meu amigo TT Boiadeiro, Tonhão da Banca, acabei de passar aqui gritando ele aqui. Beleza?
0: Tchau, obrigado. Tchau de nada, Maurinho. Um abraço, bom dia. Aguinaldo Falsetti, um abraço, Aguinaldo, seu Falsetti, que Deus abençoe. Obrigado sempre pelo carinho e pela sintonia. Bom dia, meu amigo Carlos Branco, né? Toca pra nós o modão aí do Tião Carreiro e Partinho, aonde eu moro, né? É lá onde eu moro, né? Ótima quarta-feira pra todos nós, né, Aguinaldo? Um abraço, seu Falsetti, que Deus abençoe a todos nós, né? Estamos aí. O nosso amigo, o Danilo Moura, saudações caricaturísticas, né? Toca Mato Grosso e Matias, retrato de mãe. Bom dia, Carlão. Bom dia, Danilo. Bom trabalho, irmão. Bora lá, né? Bora render, bora trabalhar. Betão do Vânia Maria, que tá de férias, né? Manda aquele bom dia especial, né? O Betão tá de jeito, hein, Betão? Eita lá, 30 dias agora, hein? É, já pode contar 29 só agora, hein, Betão? Tá desse jeito, hein? Contagem regressiva. Ela que é de Santo Antônio da Platina, está na sintonia também, curtindo o som da Carol Mais TV, via internet. Nossa, que meu Deusana, lá de Santo Antônio da Platina, está na sintonia. Valeu, Deusana, um abraço, obrigado pelo carinho sempre aí e pela sintonia. Perfeito, mais gente por aqui, mandando seu bom dia. Meu amigo Celso, né, do Parque Santa Cândida. Bom dia, meu amigo Carlos Branco, né, Celso do Parque Santa Cândida. Toca pra gente aí, Música do Carro e a Faculdade, Valderim Israel que canta, oferecendo pra todos os ouvintes da Canal Mais FM, uma rádio muitas vozes. Abraço pra vocês, valeu Celso, um abraço, bom dia. Mais gente por aqui, meu amigo PA, Paulo Afonso, na sintonia. Bom dia, meu amigo Carlão, né? Abençoada quarta-feira pra todos nós, meu irmão. Valeu, tamo junto, bora render e bora trabalhar. Vamos que vamos, PA, fazer o quê? Edson, da Fazenda Val de Palmas, um abraço a ele e todos os familiares dele ali na Fazenda Val de Palmas, na sintonia da nossa emissora, curtindo aí o programa. Bom dia, Viola, também, né? Edson, um abraço, irmão, bom dia. Mais gente por aqui com a gente, chegando, vou desejar uma excelente manhã, vamos lá. O Guido, lá de Piratininga, está na sintonia. O Guido, um abraço, irmão. Bom dia. Que Deus abençoe seu dia. Obrigado sempre pelo carinho e pela sintonia. O Danielzinho, do Produtos de Limpeza, por aqui com a gente. Né? Tem café? Tem café, Maurinho? Tá perguntando se tem café, hein? Tem café não, né, Maurinho? É, né? Bom dia, Carmo Mais FM. Bom dia, Bauru. Valeu, Daniel. Um abraço. 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Valeu, Daniel, aquele abraço, irmão, e aquele bom dia, perfeito? Bora, vamos lá, Carro e a Faculdade, quem canta é Valderim Israel, retrato de mãe, Mato Grosso e Matias, lá onde eu moro, com Tião Carreiro e Pardinho. São 6 horas e 12 minutos, bom dia.

Você é sucesso deles, Ronaldo Viola e João Carvalho cantando a música Entre o Rodeio e Você. Passou por aqui também com Tião Carreira e Pardinho cantando Lá Onde Eu Moro, Mato Grosso Matias, Retrato de Mãe. E a primeira desse bloco, Valderim Misael cantando a música O Carro e a Faculdade.

0: Agora, Moro, são 6:26, 6:26, verdade, verdadeiras nem tanto, os fatos verídicos mais ou menos, mentiras mentirosas, saem nas milongas de André Cremonês e seus milongueiros. Bom dia, Malamé. Bom dia, quem do bem? Bom dia, André Cremosão, fala comigo, bebê.
1: Bom dia, meu irmão Malamé, bom dia. Galão historiador, visitante e tropeiro da cidade de Presidente Epitácio. Presidente Epitácio, município aqui no interior paulista, Galão. Município que passou um pouquinho mais de 40 mil habitantes, hein?
0: Olha!
1: Presidente Epitácio, Galão, que esse nome veio em homenagem ao senhor Epitácio Pessoa, que foi presidente da República entre 1919 e 1922, hein, Galão?
0: Olha só!
1: Que antes de se chamar Presidente Epitácio, aquele pedaço de terra, aquele território se chamava Porto Tibiriçá. Verdade. E aí, em homenagem, lá em 1925, eles mudaram o nome para Presidente Epitácio.
0: Aí.
1: Em homenagem a Epitácio Pessoa, Galão, que era mantenedor daquela região. Bom dia, meu irmão Galão, bom dia. Ô Galão, você sabe que esses dias a prima do Tiaguinho, ela pediu minha poderosa Titan 150 emprestada, né? Mas eu não sabia, eu pensei que ela só fosse dar uma voltinha, né?
0: Que ela fez?
1: Eu tô mandando vídeo, Galão, pra você ver o que que a prima do Tiago fez com a minha Titan 150. Ela colocou motor de Boeing 737 na minha Titan e colocou escapamento de carro de Fórmula 1, rapaz. Tô mandando vídeo, olha o que que a prima do Tiago fez com a minha poderosa Titan 150. Transformou numa nave, rapaz. E esses dias ela foi passear na Duque de Caxias com a minha poderosa Titã. Não é que ela deu mais de 340 km por hora com a minha Titã 150?
0: Na Duque?
1: Agora eu quero a minha poderosa de volta e ela não quer devolver pra mim, né, Galão?
0: Sim.
1: Agora segura, hein? Não é verdade, Marcelo Dota? Não é verdade, Marcelo Dota Arminha? Não é verdade, Bart Simpson? Ajuda aí, Tiaguinho. Ajuda a sua prima a devolver minha poderosa Titã 150, que dá 340 por hora na rodovia.
0: O tio é da turbina, né? Acredito eu. É da turbina, viu, Tiago? Fala comigo.
2: Compadre do céu, se eu falar pra você o que a minha prima aprontou pra minha cabeça, cara.
0: Conta.
2: Só que eu vou falar pra você, cara. O Andrezinho ficou de cara, hein? Moço do céu, o que ela fez com a Super Titan dele? Rapaz do céu, tá todo mundo indignado, pai. Ela foi, esses dias foi dar um rolê com o Andrezinho, me peguei a dele, motinha dele emprestar a Super Titan na motinha, né, meu? Olha, é pecado falar motinha, mó motoca, né, velho? Fui pra casa, compadre do céu, minha prima tava lá me visitando lá. Moço do céu, eu não sabia, cara, ela fez um curso de turbinação de moto. Compadre do céu, cheguei em casa, ela tava com o arsenal. Falou, daqui que eu vou dar um presente pro seu amigo seu. Compadre, cara, você vê a transformação que ela fez na Super Titã do Andrezinho?
0: Sim.
2: Rapaz do céu, ficou parecendo a moto do Batman, filho. Futurística, cara, futurística. E outra, cara, ela chegou a um ponto assim que terminou, deixou tão turbo, cara, que ela na corrida dela, tão forte o tranco dela ali, a potência, que os pneus não ficam mais no chão, cara. Tá flutuando assim, pô. Coisa de louco, colocou os propulsores da NASA, rapaz do céu, vai vendo, pega a visão. Na verdade, André, na verdade, doa, ajuda aí.
0: Ajuda aí, que mais?
2: Ô, compadre, explica pra nós aqui uma coisa aqui. Esse do Andrezinho aí tá aparecendo aquelas Scania 113 positivas?
0: É trocando
2: marcha. Descendo a serra de Botucador?
0: Desse, mais ou menos desse jeito aí, viu? O Bart Simples, ele quer falar, se ele viu no zap, eu também acredito. Fala comigo, Bart, bom dia.
3: Bom dia, milogueiros. É verdade mesmo, Andrezão não mente. Só aumenta um pouquinho pra cima. Um abraço aí pra toda a turma de milongueiro.
0: E tá no zap, está no zap, é verdade. Bloco de apoio cultural, a gente volta na sequência. Bora render, bora trabalhar, acelera, Bauru, não podemos parar.
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0: E embora são 6:31, bom dia.
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E agora, Bruno, são 6:40, acertando seu relógio, 6:40, Léo cantando a música Derradeira Morada. 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

0: Agora seguimos. Alô, abraço, bom dia para o pessoal que está por aqui comigo, mandando um bom dia. Deixa eu mandar um bom dia aqui, nosso amigo. O que que o Maurinho precisa aqui, Maurinho? Além do café. Ah, você tá com café aqui já, viu, Danielzinho? Fala, Maurinho.
1: Ô, Carlão, aqui, ó, só o ouro. Tô aqui em cima do viaduto novo, que não é novo nada. E no trampar, mas meu café tá junto comigo.
0: Tá. Bora, junto.
1: Daniel, tomar um café, caboquinho.
0: Vai na captura, Daniel, que você toma aquele café gostoso, hein? Nosso amigo Rosenvaldo, lá do Prudência, está na sintonia, né? Tá aí, Marco, mandando seu bom dia. Bom dia, Rosenvaldo. Um abraço, irmão. Bom dia. Obrigado pelo carinho, pela sintonia sempre, hein? Adriano Lopes, a Josi Lopes, né? O Enzo Lopes, Davi Lopes e o Danielzinho Lopes, né? A família Lopes em peso, curte o som da Canal Mais FM. Valeu, meu irmão. Obrigado. O Luiz Antônio Figueiredo, Luiz Doninês Belli, aquele abraço, aquele bom dia, né? Valeu. Ele sempre manda um abraço para o pessoal da Fergaz, né? Minha querida amiga Sandra Anteveri também já está por aqui comigo, mandando bom dia, amigos da Rádio Canal Mais FM. Ótima quarta-feira para todos nós, né, Sandra? Um abraço, querida, bom dia. O Marquinhos, né? Marquinhos e Baixinho, ali do Baixinho Cabeleireiro, na Sindoria. É o Marquinho que dá um trato no visual. Passa aí hoje, Marquinhos, tá bom? Né? Mandou pra gente que bom dia, né? Estamos ligados na Canal Mais FM, uma rádio, muitas vozes. Tamo junto. Valeu, Marquinhos. Aquele abraço, irmão. Bom dia. É, hoje eu passo por lá, né? Tem que dar um trato no visual de Carlos Branco, né? É, não que melhora muito, né, Marquinhos? Porque milagre ninguém faz, né? Mas fica aí, já dá aquela melhorada no cabelo e na barba, perfeito? Um abraço, irmão. Bom dia. Quem mais tá por aqui com a gente? Ah, nossa querida amiga aqui lá do Paraná, né? Ela de Santo Antônio da Platina. Deusana, fala comigo, Deusana.
2: Bom dia, Carlos Branco, tudo bem? E quero ver a música bem bonita aí, ó, do rapaz que vai vir na IFAB, Zé Neto e Cristiano. Vou tentar apagar fogo com a gasolina. Olha que música bonita, hein? Vai pra vocês de Bauru, povão baruense, né? Vai pra você, Carlos Branco, pra sua família também, pra minha família. Pra todos aí do hashtag aí, do show aí, da sua live, da rádio aí. Tudo de bom pra você aí, pra sua família, tá?
0: Beleza.
2: Aí, é show.
0: Valeu, Deusana. Tá aí, nessa moda a gente não toca agora, que é mais moda de viola. Perfeito? O que foi, Danielzinho? Ah, o Daniel já tá chegando lá, né? Olha só, né? Você tá aí, Daniel, aí, hein? Ah, ó, tá trabalhando já. Isso é bom demais, Daniel, né? Tô tomando café. Tá aí, Maurinho dispensou o seu café hoje, Maurinho. Vai acabar, hein? Beleza? Bora tocar música? Vamos lá, né? Encontro Fatal. Quem canta essa moda no bonito aqui? Não tem cantor? Duvido, não é possível. Que é isso? É, não tem não, né? É João Mulato Douradinho que canta, aprenda, né? É a porteira Jorge Luiz e Fernando na sequência, né? E no Mundo da Lua com Rodrigo Matos e Praiano. Só moda de qualidade você confere aqui na Canal Mais FM, uma rádio muitas vozes. São 6 horas e 47 minutos. Um excelente bem, uma ótima quarta-feira.

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Em Borussão, 7:10, acertando o seu relógio, 7:10, conferindo aí como o Coque e Paraíso cantando a música Uma Casa de Caboclo. 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Bora, seguimos por aqui, mandando a Luquele Lua, aquele abraço, aquele bom dia. Vamos lá, né, seguindo aqui.

0: Deixa eu mandar um abraço, bom dia aqui para a querida amiga Edilma, lá do Três Américas, que está por aqui com a gente para mandar um recado. Fala comigo, Edilma. Bom dia, querida. Tudo
1: bom
0: bem?
1: Bom dia, Pai Branco. Deus abençoe. Eu reclamo, o doutor já é empregado na cidade para tocar, eu falei para a Serafim, para minha neta, para minha senadora, para minha filha Jéssica. Para todas as minhas amigas e amigos que estão escutando Canamar, para todos os amigos, para todos os ouvintes, para todos os aniversariantes, para todos os locutores, principalmente para você, que Deus abençoe. Você tem um dia abençoado por Deus. Abraço, beijo, vamos escutar.
0: Valeu, Dilma, um abraço, bom dia, Serafim, Emily também, a Tetezinha na sintonia, né? Vamos lá, seguindo por aqui. O Bart Simples pediu para ouvir uma música, né? Do Solino e Marroeiro, a música Volta o Boiadeiro. A gente vai tocar com Solino, Marroeiro e Douradense. Aí, né? Um abraço. Ele manda para todos os amigos de sintonia e bora render, bora trabalhar. Vamos que vamos, acelera aí, não pode parar de jeito nenhum. Meu grande amigo Nivaldo, aqui da Vila Industrial, está na sintonia. Bom dia, Carlão, né? Gostaria de ouvir a música Último Julgamento com o Milionário Zé Rico. Nivaldo, do Itamar, Andressa, Caleb e o Natanzinho, né, na sintonia da Vila Industrial. Aquele abraço, meu irmão, aquele bom dia. Valeu, Nivaldo, obrigado pelo carinho sempre e pela sintonia. A Neide Faria, lá do Jardim Olímpico, mandando seu bom dia pra gente. A gente agradece o carinho e a sintonia. Valeu, Neide. Um abraço, querida, que Deus abençoe, vem. Quem mais tá por aqui com a gente, mandando um bom dia? Ô, tá aqui, chegou Deusana. O que que é Deusana preciso dessa vez? Deusana, quando mandá-lo os quatro chibitezinhos, o microfone, o seu atendimento encerrou, querida. Deixa para o outro locutor, né? Senão eu fico me perdendo, eu fico perdido, né? É porque vai e volta, vai e volta, vai e volta, né? Então tá tudo certo, né? Então beleza, né? O André Cremonês manda pra gente aqui uma notícia, né? Vamos ver o que anda acontecendo na cidade de Bauru. Fala comigo, André. Tudo bem, meu amigo Cremonês? Bom dia.
2: Bom, Galão, bom dia de novo. Só peço licença pra você aí, uma prestação de serviço, tá?
0: Vamos lá.
2: É, a toda a sua audiência, quem precisar passar pela rua São Martim, bem na esquina com a rua Padre João, evitem o local, tá? Um incêndio de grandes proporções em uma residência ali. Não temos ainda informações sobre vítimas, mas muitos bombeiros pelo local e polícia também. Tá tudo interditado lá, tá? Então evitem esse trecho. É rua Padre João, esquina com São Martim.
0: Perfeito, André. Olha, Padre João com a São Martim, é bom evitar que há um incêndio de grandes proporções naquela região. Então, se você pode estar pensando em passar por lá, né? Mude o seu trajeto, trace outra rota para que você não precise passar nesse endereço e está tudo interditado. Caminhões da Polícia Militar de Bauru, né? E também, né? Os carros, né? Perdão, da Polícia Militar de Bauru e os corpos de bombeiros estão lá trabalhando para que possa estar atendendo essa ocorrência aí. Informação do nosso amigo André Cremonês da TV Record, perfeito? Bora, quem tem mais por aqui com a gente mandando um bom dia? Agora sim, o nosso amigo Tonho Armandinho Losnak, que tá mandando aquele bom dia especial. Valeu, Tonho, valeu, Armandinho. Um abraço para vocês, a gente agradece o carinho e a sintonia. Em Bauru são 7 horas e 17 minutos, vem aí, né, com o Milionário Zé Rico, a música Último Julgamento, a Volta do Boiadeiro com Solino, Marroeiro e Douradense, né? Depois vem o Doutor e Empregada com o Trio Parada Dura, bora! Música.

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Embora são 7h40, acertando o seu relógio 7h40 e conferindo aí com o Goiano Paranaense cantando a música Casa de Capim. 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

0: 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Bora lá, seguimos aqui mandando alô, abraço, bom dia. Deixa eu mandar um abraço, bom dia pra Patrícia, né? Lá de Marília, está na sintonia. Bom dia, Paty. Um abraço, querida. Obrigado pelo carinho, pela sintonia, nos ouvindo pela internet, hein? TT Boiadeiro também já está por aqui com a gente para mandar o seu recado. Seu abraço, bom dia. Indicação musical chega por aqui com ele. Fala, TT.
1: Bom dia, meu amigo
0: Carlão. Bom dia.
1: Ô, Carlão, tá com a moda aí do o quilômetro 45 da Castelo.
0: Claro.
1: Oferecer pra rapaziada lá da oficina Liva, na Castelo Branco. O Ricardo Capuano, Pelego, alô meu povo, meu irmão Daniel tá fazendo aniversário hoje, a todos os ouvintes da Canal Mais, beleza? Canal Mais, uma rádio e muitas vozes.
0: Beleza,
1: tá, obrigado.
0: Parabéns, Daniel, felicidade, muitos anos de vida, que Deus te abençoe grandemente nessa data que você comemora mais um ano de vida, perfeito? Mais gente com a gente por aqui para mandar o seu recado, nosso amigo Natalino, manda, fala comigo, Natalino, bom dia.
2: Bom dia, Carlos Branco.
0: Bom dia.
2: Aqui é o Natalino da Independência, Carlos Branco. Irmão. Tudo bem aí?
0: Bem.
2: O programa tá ótimo.
0: Obrigado.
2: Tô aqui ligadão no seu programa aqui.
0: Vai lá, fala.
2: Eu queria ouvir uma música do Guilherme Santiago, Jogado na Rua. Oferecer pra minha esposa, Marli, pro meu irmão Adeus. Puta, até boiadeiro pra aquele cara lá que é fera, aquele cara lá, viu? Pra vocês da rádio aí, pra todos os ouvintes seu.
0: Beleza.
2: Canal Mais, uma rádio e muitas vozes.
0: Valeu, Natalino, um abraço e um bom dia, obrigado pelo carinho, pela sintonia. Bora tocar música, vamos lá, né? Paixão Antiga, quem canta é Divino e Paranaense. Na sequência vem Quilômetro 45 com Sérgio Reis e Guilherme Santiago cantando Jogado na Rua. Agora em Bauru são 7 horas e 45 minutos, acertando o relógio, 7h45, bom dia.

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6: E agora em Bauru são 8:05. Bom dia.
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0: Agora foram 8h10, acertando seu relógio 8h10, hein? Conferindo aí, sucesso de Ronaldo Viola e João Carvalho, A Saudade é Acalanto. 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Agora sim a gente segue mandando alô, abraço, bom dia para o pessoal, minha querida amiga aqui é a Sula da Pousada, manda aquele bom dia pra gente, valeu Sula, um abraço querida, bom dia, obrigado pelo carinho, pela sintonia. A Marli da Oficina de Costura também já está com a gente, mandando aquele bom dia querida, um abraço, bom trabalho, tá junto com a gente. Pelego lá do Barão Meu Povo, bom dia Carlão, né, que Deus abençoe a todos nós, saúde e paz, valeu Pelego, um abraço irmão, bom dia. O Gil Cantor também já está por aqui com a gente para mandar o seu recadinho, seu abraço, seu bom dia, indicar um sucesso, fala comigo Gil, bom dia.
1: Ô Carlão, bom dia Carlão. Bom dia. Ô, Carlão, diga. Gostaria de...

0: Uma música aí com Zé Carreiro e Carreirinho, Carreirinho, Zita Carreiro. Eu acho que a primeira gravação foi Zita Carreiro e Carreirinho, A Mulher do Mistério. Carlão, comprovando que a mãe consegue proteger o filho até depois de morta. Essa música, a letra dessa música é maravilhosa. Peço que as pessoas prestem atenção na letra dessa música aí. Perfeito. Muito bacana essa música aí. Carlão, tamo junto.
1: Valeu, Gil, um abraço, bom dia. Também está por aqui mandando aquele bom dia especial pra gente, aquele querido amigo aqui, a Cida aqui do Parque Viaduto, na sintonia. Bom dia, Carlos Branco, né? Tudo bem? Se for possível, toca pra gente aí a música do Mato Grosso, Matias, Enquanto o Sol Brilhar. Eu ofereço pra todos que curtem essa linda música. Obrigado, né? Aquele abraço. Valeu, Cida, um abraço, querida, bom dia. Tamo junto. Do Rosenvaldo Prudência, ele mandou um áudio pra gente. Fala comigo, Rosenvaldo, bom dia.
2: Bom dia, meu amigo senhor Carlos Branco, bom dia a todos aí do bairro Capuano, seu Ricardo, o Aguinaldo, o seu Wagner, o TT Boiadeiro, Marcelo, Márcio, bom dia Jacaré, bom dia a todos aí que estão aí no bar do seu Ricardo, bom dia dona Cris, dona Lula, dona Edilma, bom dia Três América, bom dia seu Antônio. Que Deus abençoe todos vocês, a Valdete, todas as pessoas que fazem parte da Canal Mais FM. Bom dia, bom dia. Estamos chegando no Bauru, graças a Deus, não me importemos.
1: Aí sim, graças a Deus, foi, viajou bem, tá voltando bem também, né, Rosenvaldo? Um abraço, seja bem-vindo de volta a casa. Bora de música, Zita Carreira e Carreirinho canta, Mulher do Mistério, né? Doce Ilusão, Beão Carreira e Zé Paulo, na sequência, bem aí, né? Barreirito cantando a música Nossos Momentos de Amor, né? Enquanto o Sol Brilhar com Mato Grosso e Matias. Daqui a pouquinho tem Cid Meu Pedrez hoje apresentando o show da manhã. Certo, seu relógio, 8 horas e 16 minutos, bom dia.

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Sabor do Som, 8 horas e 44 minutos, acertando o seu relógio, 8h44, e conferindo aí César de Paulinho cantando a música Águas de São Francisco, Pena Branca e Javantinho, a música Coitelinho. Últimos abraços, bom dia, dentro do programa, bom dia, Viola, né? Ô Cida, querida amiga Cida, né? Também a neta dela que está na sintonia. Amanhã eu toco essa música para vocês, hoje não dá mais tempo, tá certo? Também está na sintonia aqui, mandando aquele bom dia pra gente. O nosso amigo Eduardo, né? Ele está oferecendo músicas aqui, né? Ofereceu o programa inteiro para o Everson, né? O Marquinhos, né? O Marcelo e Arnaldo, todo mundo ligadinho. E também vou ficar devendo essa música para amanhã, perfeito? Porque hoje já esgotou o programa Bom Dia, Viola. Daqui a pouco tem Cirineu Vedrez comandando o show da manhã. Tem muita música, informação, momento modão e a sua participação através do fone WhatsApp 14 996188790. Mande aí seu alô, seu abraço, seu bom dia, sua indicação musical, que o Cirineu Vedrez vai atender vocês aí ao vivo e a cores. Perfeito, vou me despedindo por aqui, finalizando mais essa edição do programa Bom Dia Viola aqui pela Canal Mais FM. Volto amanhã, 5 horas da manhã em ponto, estarei com vocês novamente aqui pela Canal Mais FM 87,9. Esta é a sua sintonia. Juntinho, a gente vai fazer um programa maravilhoso. Amanhã já é quinta-feira, hein, pessoal? Com gostinho já e com um cheirinho de final de semana por aí novamente, hein? Claro, é que a gente vai estar junto, curtindo o que é de melhor nas modas de viola e nos clássicos do sertanejo. Acerte seu relógio, 8 horas 46 minutos em Bauru, um excelente de manhã, uma ótima quarta-feira. Fique com Deus, que eu vou e volto com ele, e com certeza a gente se fala amanhã. Tchau, tchau, fui, valeu, e até amanhã, se assim Deus permitir.

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9: Olha a hora certa, 9:00. Bom dia!
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9: É isso aí, Canal Mais FM, uma rádio, muitas vozes. Bom dia pra você. A partir de agora tem o quê? Tem show da manhã comigo. Cirineu Fedriz, a partir de agora, comanda a programação do seu rádio com muita música, muita informação. Sua participação também valendo aqui com a gente. Você indicando a sua preferida através do nosso WhatsApp, que é o prefixo 14 e o número 99618-8790. Manhã ensolarada de quarta-feira, hoje 5 de agosto de 2026, é o ano. Termômetros marcando já 20 graus, hein, gente? Temperatura em elevação, ainda estamos no inverno brasileiro, vai até o dia 23 de setembro. Daqui a pouco trago detalhes sobre a previsão do tempo. Daqui a pouco a gente manda os alôs das participações que já estão chegando. Vamos ter um momento também de músicas raízes, um bloco inteirinho, logo mais às 10 horas. A programação Show da Manhã sempre começa com as mais atuais. E assim a gente vai do moderno ao modão, destacando a boa música sertaneja para você que gosta. Tudo isso aqui na Canal Mais, uma rádio muitas vozes. Estamos transmitindo na frequência 87,9 no FM. Toda a região da Zona Oeste, Noroeste, Zona Sul, de Bauru, sintoniza no seu receptor analógico. A zona rural, Piratininga, também nos ouve. E pela internet, no nosso site oficial, canalmaisfm.com.br, e também plataformas e aplicativos de rádio online, estamos cadastrados em todos. É com muita alegria, é com muita satisfação que a gente inicia mais um dia, semana, inclusive, do Dia dos Pais, hein, gente? Domingo agora, comemoramos o Dia dos Pais. E estamos já nos organizando para o sorteio de muitos prêmios neste final de semana em comemoração ao Dia dos Pais, hein? A gente bate um papo, fala sobre isso, troca umas ideias no decorrer da programação. Vamos começando então. Pensa.

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1: 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É a nossa primeira de hoje.
2: Munhoz e Mariano.
3: Diego e Victor Hugo.
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4: Que vai prédio, né?

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0: dos maiores clássicos do sertanejo, Cheiro de Shampoo, nas vozes da Maiara e Maraísa e a saudosa Marília Mendonça. Antes tivemos Traia Véia com Luan Pereira, Wi-Fi, história é essa, hein? Ainda Panda, Ícaro e Gilmar com Guerra Diária, Hugo Guilherme e Elevador. É o show da manhã que está no ar, na nossa primeira hora. No início a gente traz para você as mais recentes e assim a gente caminha do moderno ao modão, destacando a boa e velha música sertaneja. 9h20, bom dia, hora certa no oferecimento das drogarias Catedral, o atendimento de sua confiança. 4 lojas em Bauru, hein, gente? 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
0: Agora tá chegando o Sammy Rico. Ele que é filho do milionário. Cantando com o Zezé. Estrada da Vida.
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0: Felipe Falcão, Deixa Eu Te Amar, Por Favor. Antes tivemos Leandro Leonardo, Entre Um Gole e Outro, Show da Manhã no Ar, até o meio do dia. E agora a hora certa, 9h36, hora oficial de Brasília, 9h36. Hoje o Show da Manhã é comigo novamente, Cirineu Fedriz, até o meio do dia. Esta quarta-feira, 5 de agosto, e hoje comemoramos o que nesta data? Hoje é o Dia Nacional da Vigilância Sanitária. Hoje também é o Dia Nacional da Farmácia. Também é Dia da Cultura Caipira. A música sertaneja se enquadra na cultura caipira. O que mais aqui? Hoje também é aniversário de Jampa, João Pessoa, na Paraíba. Cidade linda, maravilhosa, que eu gosto muito de João Pessoa. Também hoje é o dia do médico patologista, é isso? São as que se destacam neste 5 de agosto. Estamos na fase da lua minguante, 217 dias do ano se passaram, restam 148, a estação é inverno e o signo leão.
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0: Seguimos com o nosso Show da Manhã. Marciano canta agora, com um nó na garganta.

0: Lucas e Luan, só seu amor importa. Tivemos ainda Marciano com um nó na garganta. É o show da manhã no ar. Comigo, Cirineu Fedriz.
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0: Agora 15 minutos, faltando para as 10. Bom dia para você. Daqui a pouco vamos recordar um bloco inteirinho de músicas raízes. Muita moda, uma atrás da outra. Daqui a pouquinho, hein? Valendo a sua participação também. Você indica sua preferida através do nosso WhatsApp, que é o prefixo 14, e o número 99618-8790. E nesse final de semana, gente, vamos fazer o sorteio de vários brindes aqui na programação, hein? Tem voucher de R$150 lá do Cuecão Jeans. Você pode comprar no que quiser. Roupa, né? Óbvio, né? Trabalha com roupa lá. Calça, camisa, enfim. 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Olha que maravilha, hein? Paizão com aquele Juliette que fala, né, garotada? 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Então, neste final de semana, teremos o sorteio de dois vouchers de R$300 cada. Que mais? 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Nossa, gente, tem mais prêmios, hein? Inclusive tem também um kit GG1 lá do Bar Genro da Geni. É um frangão assado com batata, farofa, refrigerante. Aliás, o Claudinho tá aqui para falar com a gente, né, Claudinho? Bom dia.
2: Bom dia, Bauru. Bom dia, família Canal Mais. Bom dia, Cirineu. Claudinho do Bar Genro da Geni, passando aqui para mandar um lembrete para você. Não esquece de divulgar para a galera aí que sábado, no seu programa de sábado, será sorteado um combo promocional. Okay. Eu não havia falado qual combo que eu ia mandar. Certo? Até você comentou aí que ia ser o combo GG1. Não vai ser o combo GG1.
0: Ah, não?
2: No seu programa. No seu programa vai ser um prêmio especial Dia dos Pais. Vai ser um combo GG2. Isso. Nossa. Mesmo. O Claudinho do Barginho da Gini, junto com a Canal Mais, vai sortear no sábado, para entregar o Dia dos Pais, um combo GG2. O que é um combo GG2? É um joelho de porco com batata, farofa, maionese e um refrigerante. Então, sábado está programado para no sorteio do seu programa, Sabadão Sertanejo, né? Sábado de manhã, vamos sortear no seu programa um combo GG2, beleza?
0: Que maravilha!
2: Tamo junto, garoto, paz e bem!
0: Paz e bem, valeu, Claudinho, pessoal do Bar Genro da Geni, olha que maravilha, o GG2 então, hein? É aquele joelhão de porco, uma delícia, hein? Bastante carne, aquela pururuquinha que ele manja de fazer, deixa no tempero já, de um dia pro outro. Olha que maravilha, tá vendo, gente? Ouvinte da Canal Mais FM é ouvinte especial. Então, se preparem para participar, convide os amigos, vizinhos, toda a família para encher o nosso WhatsApp com o nome completo, o bairro, para concorrer, tá bom? Tem muito mais, hein, além desses prêmios. E a gente segue por aqui.

0: Briga com Ela, é a música das Mineirinhas. Antes, Teodoro Sampaio, Roupão de Banho e o Chico Rei Paraná, Alma Transparente. Um minuto faltando para as 10 da manhã, quarta-feira, hoje, dia 5 de agosto, 2026 é o ano. Estamos apresentando o nosso show da manhã, até o meio do dia, comigo, Cirineu Fedriz. Semana do Dia dos Pais e neste final de semana vamos sortear muitos prêmios, hein? Falei lá do Cuecão, falei do Barnabé, falei do Bar do Claudinho, falei da Nova Visão. Teremos também sorteio de um kit churrasco do JA Casa de Carnes. Alô, Jeff! A todos aí, aquele abraço. Teremos sorteio também de uma faca do RM Materiais de Construção, cesta de produtos da Empório Rodrigues, uma cesta de bebidas da Casa do Biscoito. Também teremos um brinde especial da Banca Tradições da Feira. Que mais? Uma cesta do Santo Remédio. Olha! Também o Cavalo, lá do Bar do Cavalo, está disponibilizando para a gente um garrafão de 2 litros de vinho Crevelin para sortear. E muitos outros aí que estão surgindo para a gente fazer uma festa de prêmios neste final de semana aqui na Canal Mais FM, hein, gente? Que maravilha, hein? Agora vamos com as mensagens dos patrocinadores. Volto já dando sequência na programação e na sequência, né? No próximo bloco, teremos o Momento Modão.
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0: A melhor moda de viola você ouve aqui na Canal Mais FM 10 e 9. Bom dia pra você. E agora chegou aquele momento modão, um bloco inteirinho pra gente recordar músicas sertanejas do passado, raízes, modas de viola, em um bloco inteirinho pra você, viu? Teremos Lio e Léo, Valderi e Misael, Tião Carreiro e Paraíso, Dino Franco Moraí também toca por aqui. E abrimos com Tonico e Tinoco.

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0: Liu e Léo, Berrante de Ouro. É só moda boa, uma atrás da outra, aqui na Canal Mais FM. Tivemos ainda Valderi e Misael, Olho de Vidro. Tião Carreira e Paraíso, com A Grande Cilada. Dino Frank e Moraí, Tristeza da Saudade. E ainda Toreco e Tinoco, Canoeiro. Show da manhã no ar, agora 10h26. Bom dia! Mandar um abraço pra galera lá da Lages Falcão. Tem história, hein? Desde garotinho eu lembro daquela fábrica que hoje se tornou uma potência e referência regional na fabricação de lajes, ali na Pinheiro Machado. Um abraço aí pra toda a galera da Lages Falcão. Tem apoio cultural, volto já na sequência com mais músicas, mais alôs. Vai participando aí com a gente no nosso WhatsApp, que é o 99618-8790. Tá cheio de mensagens aqui. Volto já.
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0: 10h26, bom dia.
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0: Ausência com os Gargantas de Ouro, Milionário e José Rico. Tivemos ainda Dudu que Dalvan, Pé de Cedro. Só modão, hein, gente? 10h39 agora. Bom dia, uma ótima manhã pra você. Obrigado pelo carinho, obrigado pela audiência. Até o meio do dia tem Cirineu Fedriz lhe fazendo companhia nesta quarta-feira, hoje dia 5 de agosto, apresentando o show da manhã. Daqui a pouco eu trago a previsão do tempo e já adiantando uma informação que está previsto aí a formação de um ciclone extratropical intenso que pode atingir boa parte do Rio Grande do Sul, né? Aquela região já é castigada, Rio Grande do Sul, Santa Catarina, com os temporais. E os institutos de meteorologia prevêem aí que a formação de um ciclone extratropical intenso entre a Argentina, Uruguai, o sul do Brasil e o Oceano Atlântico nos próximos dias. Daqui a pouco trago informações completas para você na previsão do tempo. Deixa eu mandar a luz aqui que já se acumulam as participações. Oi, Nelly, tudo bem? Bom dia para você. Ela também manda um bom dia a todos da rádio e ouvintes. Um trabalho abençoado, amém. Abraços. E ela diz, olha, amigo, o bifocal eu usava. Demorava uma semana ou duas para acostumar. É ruim mesmo. Já faz um ano que eu tô com esse óculos, viu, Nelly? Olha, é um problema. Eu ainda não me adaptei. Tá melhorando, ainda mais. Olha, é que eu tenho muito medo da cirurgia. Que o meu problema é hipermetropia, né? A miopia diz que é mais tranquilo para fazer a cirurgia corretiva, né? A hipermetropia que é um problema, segundo aí alguns oftalmologistas. Quem mais está com a gente? Osni, do Parque Sergipe, coloca eu no sorteio e dá um abraço pro Claudinho aí, o genro da Geni, ele é muito legal também. Valeu, Osni, do Parque Sergipe. Olha, o sorteio vai valer a partir de sexta, tá bom? Então fiquem atentos aí para participar. Grande Osni Aze, de Piratininga, vereador da querida Piratininga, hoje de manhã estive aí, fui levar minha namorada, ela começou a fazer um estágio aí numa escola infantil, ela que tá se formando em nutrição. Tem um trimestre para fazer estágio aí nessa escola, na Jacira, né, e meio Jacira. Fala aí, Osni, bom dia, dá seu recado, meu amigo.
1: Bom dia, meu amigo, meu irmão Cirineu Fedrix. Como Canal vai? Mais, uma rádio, muitas vozes e milhares de ouvintes. Osni Aze, Piratininga, passando aqui só para desejar um bom dia aos ouvintes, né? E falar, Piratininga, a audiência da Canal Mais é sensacional, a gente procura divulgar, as pessoas também ouvem, é muito importante essa rádio para a nossa cidade. Tenham todos aí um bom dia.
0: Obrigado, Osni Aze, de Piratininga, bom dia. Ele é que é motoqueiro, também tem um clube lá do pessoal que fazem as viagens e também as ações sociais, né? Além da vereança que exerce por lá. Alô, Antônio de Santa de Virgens, um forte abraço. Também o TT Boiadeiro, representando como sempre o Independência e toda a região. O Paulão, curtindo a Canal Mais, no Bar do Toninho, na Avenida Rodrigues Alves, mandando um bom dia e parabéns. Valeu, Paulão, e favor acrescentar meu nome em sorteios, obrigado. Participe quando a gente estiver fazendo o sorteio para validar, tá bom, Paulão? Ó, na sexta, no sábado e no domingo, hein? Vai ser um final de semana repleto de prêmios aqui. Para participar, envie o nome completo e o bairro, tá? Quem mais? Pelego, do Bar Alô Meu Povo, aí no Ouro Verde. Aquele abraço, um bom dia para você. Quem mais está com a gente?
2: Cirineu, bom dia. Bom dia, pessoal da Canal Mais. Aqui é o Williams, do Bela Vista.
0: Ô, Williams.
2: Ô, Cirineu, toca uma do Jean Giovanni para mim. Um grande abraço. Um bom dia a todos aí, aos ouvintes da Canal Mais. Valeu. Que Deus abençoe a todos. Um bom dia a todos.
0: Valeu, Williams, do Bela Vista. Também lá em Reginópolis, nosso amigo Clodoaldo, ouvindo pela internet. Gostaria que tocasse para mim uma do João Carreiro. Ofereço para todos os ouvintes e para minha prima, a Zenilda, e também a Zenilda de Loanda, na cidade, uma cidade lá do Paraná. Grande Paraná, querido, hein? Um abraço, Clodoaldo, Zenilda, no Paraná também, ouvindo a gente. Abraços aí, já a gente toca pra você, viu? Também, olha aí, mais uma participação de Piratininga. Incrível a nossa audiência em Piratininga. A Jael, pedindo IP Florido. E pra participar do sorteio também. Ela dizendo, olha, sou mãe solo, né? As pães, né? Como eu falei ontem, estive aqui na programação, tem muita mãe que acumula o papel de pai. Por isso que a gente não vai fazer um sorteio só para os pais, porque a gente sabe e reconhece que tem muitas mães solo. E parabéns, viu, Jael? Ó, participe na sexta-feira, no sábado e no domingo para concorrer, tá bom? Obrigado, viu? Pessoal aí de Piratininga sempre com a gente. Grande Luciano, o Ninão do Jardim Prudência, como sempre a programação está nota 10, nem vou pedir música, hoje só modão. Forte abraço, meu amigo, Deus abençoe. Amém, Ninão, participe também aí, viu, no final de semana. Quem mais está com a gente? A Miriam do Independência.
3: Oi, bom dia, tudo bem? Graças a Deus.
0: Que bom.
3: Você tem Chico Rio Paraná, a Miriam Independência.
0: Valeu, Miriam, seguimos por aqui.
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0: de Paulo e Paulino, o coração chora aqui na Canal Mais FM. Tivemos ainda João Mineiro e Marciano no mesmo lugar. 9 minutos agora, faltando para as 11. Bom dia para você que ouve a Canal Mais FM. E, gente, ó, como eu havia já adiantado, né, os institutos de meteorologia estão monitorando uma possível formação de um ciclone extratropical intenso entre a Argentina e o Uruguai e também o sul do Brasil nos próximos dias. Há condições favoráveis para um processo de ciclogênese explosiva, conhecida como ciclone bomba. Olha isso. Embora a confirmação dependa da evolução da pressão atmosférica durante o desenvolvimento desse ciclone extratropical. A previsão indica que o sistema vai começar a se organizar na quinta, a partir de uma área de baixa pressão sobre o norte da Argentina e o Paraguai. Em seguida, o ciclone deve se formar entre o Uruguai e o litoral do Rio Grande do Sul e ganhar força rapidamente. O sistema deve atingir sua maior intensidade no sábado e depois seguir em direção ao oceano, afastando-se da costa sul-americana. Entre os dias 6 e 8 de agosto, os principais impactos são esperados na região sul. A passagem da frente fria associada a esse ciclone vai provocar chuva intensa, temporais, descargas elétricas, granizo e rajadas de vento. As rajadas mais fortes devem ocorrer sobre o Oceano Atlântico com velocidades superiores a 100 km por hora. No Rio Grande do Sul e em Santa Catarina, os ventos podem ultrapassar 60 km por hora. E aí, esse sistema também pode favorecer as instabilidades em toda a região sul do Brasil, também centro-sul, centro-oeste e sudeste. Tá? Inclusive, os institutos de meteorologia emitem aí um alerta chamado amarelo de perigo potencial para riscos de tempestades em áreas do centro-sul e oeste de Mato Grosso do Sul, Paraná, Santa Catarina, Rio Grande do Sul e na divisa entre o estado de São Paulo e Paraná. Estamos aqui quase perto do Paraná. O pessoal fala que Bauru é centro do estado de São Paulo, mas não é não. A gente é mais perto do Paraná do que, de fato, o centro do estado, né? Então, olha, o Rio Grande do Sul, algumas cidades lá foram castigadas com um ciclone que ocorreu na semana passada. Tomara que perca força, que vá lá pro oceano, porque ou região do Brasil castigada com os temporais, né, gente? E aí pode respingar aqui pra gente no estado de São Paulo. Bom, de qualquer forma, vamos trazer informações mais precisamente para Bauru e região.
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0: Bom, segundo o IPMET da Unesp de Bauru, para hoje e amanhã, o tempo segue com céu parcialmente nublado, sem chuva, mas há previsão de formação de áreas de instabilidades que vai induzir a formação de chuvas a partir das regiões oeste e sul do estado, tá? Mas as temperaturas seguem elevadas. Já para sexta e sábado, aí, tá vendo? Já um reflexo do que eu acabei de falar. Está prevista aí a formação de áreas de instabilidades que vai aumentar as nuvens e também a possibilidade de formação de áreas de chuvas a partir das regiões sul e oeste paulistas. Mas mesmo assim, as temperaturas seguirão elevadas. Hoje a máxima em Bauru não passa dos 27 graus, a mínima foi de 17. Amanhã a mínima prevista de 16 e máxima de 26. Na sexta, mínima de 17 e máxima de 23. E no sábado, a mínima prevista de 17 e máxima de 30. No domingo, dia dos pais, vai estar quente, não há previsão de chuva, com mínima prevista de 18 e máxima de 33 graus.
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0: Telefone mudo com Juliano César.

0: intervalo é rápido. Daqui a pouco tem mais músicas pra você aqui na Canal Mais FM.
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10: Um abraço, Aline, pessoal aí do Brechó Atenas. Estamos de volta, abrindo mais um bloco de música.
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10: É a Canal Mais FM, 11:05. Bom dia, é ainda bom dia, né?
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Terra Tombada com Chitãozinho e o Chororó, o melhor da música sertaneja aqui no nosso show da manhã, até o meio do dia comigo, Sirineu Figueiredo. Depois vem Adolfo Venha, né, gente? Até as 3. Às 3 tem Edu Nunes, às 5 tem o Tião Camargo com o programa No Repique da Viola. E sempre com um amigo em cada horário, final de semana também, vários programas diferentes para você. Aqui na Canal Mais FM, a mais sertaneja de todas. Olha, antes ouvimos Roberta Miranda, O Pior Já Passou, 11 horas e 13. Bom dia para você. Trazendo uma informação aqui, que está ocorrendo aí um aumento do número de furtos de veículos elétricos. É, com peça de 500 quilos, que é a bateria, fez o crime mirar os carros elétricos no Brasil, gente. E segundo as estatísticas, entre janeiro e maio deste ano, o estado de São Paulo registrou 110 ocorrências de furtos de carros elétricos. É um aumento aí de 101% em comparação ao ano passado. É, a capital paulista concentra a maior parte dos casos, com 74 registros, e o perfil do crime mudou, hein? Em 2026, os furtos passaram a responder por 85% das ocorrências. O furto é quando não tem ameaça nem violência. O carro está lá quietinho, estacionado, o ladrão vai lá, consegue abrir a porta e tchum, sem resistência. E teve 15% de roubos, é quando o ladrão chega, te expulsa do carro, te ameaça e tudo mais. Pois é, hein? E tudo isso por conta de olho nas baterias, o principal atrativo. E é o componente mais caro do veículo. Nos carros aí do BYD, por exemplo, custa em média R$150 mil. Tem carros que podem chegar até 70 mil, mesmo assim é um valor, né, considerável aí, essas baterias. E são revendidos no mercado paralelo entre 17 a 50 a 35 mil. Itens que, segundo especialistas, tanto podem ser oriundos de veículos sinistrados como de exemplares roubados e furtados. E os ladrões estão criando até uma estrutura, porque a remoção exige desenergização do circuito, ferramentas isoladas, elevador e plataforma de apoio para sustentar o sistema de baterias, que pesa entre 300 e 500 quilos, conforme o modelo. É mais pesado que o motor a combustão completo. Qualquer erro no manuseio pode causar choque fatal ou incêndio, riscos que inviabilizam a operação na via pública. Por isso os ladrões, inclusive, têm toda uma estrutura, furtam, levam o veículo para locais que eles possam fazer essa extração desses equipamentos. E aí, por conta disso, né, quem paga o preço somos todos nós, porque já quem tem seguro, né, o reflexo já aparece no preço. Com a frequência de sinistros em alta, seguradoras tendem a repassar o risco ao preço das apólices dos eletrificados, que segue aumentando acima da média dos carros a combustão. Gente, quando começa assim, hein, a moda pega. No Brasil, tudo que é ruim se alastra rápido. Então, você que tem carro elétrico, fique esperto, hein? Porque tá aí, ó. A bateria está sendo alvo de ladrões. 11 horas e 16, a gente segue por aqui. Programação tem mais música.

Teodoro Sampaio, Água no Leite, aqui no nosso show da manhã. Antes, Zezé de Camargo Luciano, Coração de Vidro. Renato Teixeira, Amanheceu, peguei a viola, passou por aqui também. 11h26, daqui a pouco o Adolfo Viana comanda a programação, hein? Vamos mandando mais alôs. O Osni, do Parque Sergipe, pedindo Zé Rico e Paraná. Querido, Zé Rico Paraná, querido. Beleza, tá anotado aqui. Bom dia, Sirineu. É o Marquinho Vieira, da Vila Industrial. Toca aí Sorriso Mudo com Chitãozinho Chororó. Coloca meu nome no sorteio. Valeu, Marcos. Vai estar valendo a partir de sexta, tá bom? Obrigado pela sua participação aí. Quem mais tá com a gente? Bom dia, Sirineu. Manda aí um modão pra nós. Eu e meu amigo Newton também moramos aqui do lado do bar do Toninho, na Rodrigues Alves. Olha que maravilha! Onde que é, hein, o bar do Toninho aí na Rodrigues Alves? Passa pra gente detalhes aí. Passa aí, falar um oi, tomar uma gelada. Quem vê, acho que eu sou pingaiada. Já fui, até bebo umas cajibrinas atualmente, mas com moderação. Um abraço, viu, pra todos aí do bar do Toninho. Aliás, os bares só dá canal mais. Aonde o sinal nosso chega, não tem pra ninguém. Com todo respeito à concorrência. E tem aqueles também que o sinal na frequência 87,9 não chega, mas também ouvem pela internet. O pessoal também da construção civil. Olha, os profissionais das obras aí. Aquele abraço, hein? Eu tenho que paparicar pedreiros aí, porque eu vou falar pra você, viu? Mexendo com obra não é fácil, não. Brincadeira à parte, é uma mão de obra cada vez mais escassa. Cada vez mais difícil. Então você, jovem, preste atenção. Hoje, com inteligência artificial, com automação, tudo mecanizado, aquele que tiver disposição para fazer o que a máquina não faz, é o que vai se dar bem. Então, garotada, deixa o celular de lado. Pode ficar com o celular nos momentos de descanso, né? Mas faça cursos na área que você tem que ter disposição para trabalhar. Construção civil, marcenaria, serralheria, elétrica, encanador. Não só nessa área de construção civil, mas todas as outras. Vai trabalhar numa indústria, trabalhar com sistemas aí de pneumático, mecânica. Escuta o que eu tô falando, hein? Vai nessa que vai dar bom. Um abraço então aí pro pessoal lá do bar do Toninho. Na quadra 9 da Rodrigues Alves, quase esquina da Gustavo Maciel. Fica entre a rua Rio Branco e a Gustavo Maciel. Ah, sim! Opa, em frente ao ponto de ônibus aí, né? Legal, vou passar para conhecer a galera aí. Obrigado, viu, pela participação. Já falou pra gente aqui já. Agradeço sua participação aí. Viu? Então, vamos de música. Grande Erasmo, é o Erasmo que mandou mensagem pra gente. Tá chegando agora Mato Grosso e Matias.

0: 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Daqui a pouco, mais músicas. 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
1: Que música linda, né, gente? Só eu e você com o João Paulo e o Daniel para finalizar mais uma edição do nosso Show da Manhã, que volta comigo na sexta-feira, viu? Amanhã é Fábio Ramos quem vai estar na programação. A todos, o meu muito obrigado pela audiência. Agradecimentos também aos parceiros, patrocinadores. Final de semana recheado de prêmios para os nossos ouvintes, viu? Muita coisa bacana em todas as programações, então fiquem atentos para concorrer. Tá combinado? Bom, a gente se fala na sexta por aqui, tá? Adolfo Vena vem aí, ele vai comandar a programação a partir de agora. E continue também participando e ouvindo e prestigiando. Valeu, gente. Cirineu Fedri se despede. Um beijo no coração de cada um de vocês. Fiquem com Deus e até a sexta.
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1: Para finalizar, Boiadeiro Errante com o Dito Paulo e Paulino. Depois vem Adalberto e Adriano com

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1: 11:58.
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8: Meio-dia e três.
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10: Olá, estamos chegando por aqui na canal. Boa tarde.
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10: Salve, salve, simpatia. Estamos juntos aqui na Mais Ouvida. Canal Mais FM.
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10: E o território sertanejo.
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10: Uma boa tarde para você aí na sintonia, aquele salve, salve, simpatia para você que estava na companhia do meu amigo Sirineu Fedriz e o show da manhã, 12 horas e 4 minutos, estamos chegando aqui no seu rádio com o território sertanejo e nós vamos juntinhos e misturados até às 14 horas. Em Bauru agora 26 graus, mas prevista máxima para 27 graus. Olha aí, a umidade tá boa em 51% e o vento a 11 km por hora, beleza? Não há previsão de chuva, portanto nós teremos aí uma quarta-feira suave, gostosa, amena, pra gente curtir a nossa programação.
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10: desde já convido você, meu amigo aí na sintonia, a participar com a gente aqui através do 14996188790. Tem novidade, tem brinde pra você, porque estamos aí caminhando pro Dia dos Pais. Então, quer dar um presente pro seu pai? Quer dar um roast pra ele no valor de R$300? Ou então você quer dar uma cesta de biscoito? Depois eu te explico como funciona, mas vai participando, porque quem participa já vai estar concorrendo a um dos dois prêmios. Aquele salve, salve, Sebastião, meu amigo agricultor. Alô, você aí da zona rural, sintonizado com a gente. Aquele abraço, muito obrigado pelo carinho.

0: construção civil, você pedreiro, eletricista, pintor, encanador, né? Aos auxiliares, todo mundo que trabalha na construção civil, uma boa tarde. Um salve, salve, simpatia também para a rapaziada da saúde. Você médico, enfermeiro, enfermeira, atendente, socorrista, motorista, muita gente. A rapaziada que cuida da limpeza das UPA, dos hospitais. Aquele salve, salve, simpatia. Uma boa tarde. Vamos mandar também, é lógico, né, para minhas amigas, minhas queridas amigas, dona de casa, você, minha amiga dona de casa, aí nos afazeres, horário de almoço, com o radinho ligado, cuidando da família, mas ouvindo a canal, um salve, salve, simpatia!
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0: Vamos começar bem, hein? Descrição do vento, direção, aliás, do vento, com Daniel e a participação do Menor.

Não Preciso de Você. Passou por aqui também Super Amor com Luan Santana. Daniel, Direção do Vento, com a participação do Menotti e do César Menotti. Fabiano. 12 horas e 16 minutos, e aí, hein? Vai participar ou não? Vai concorrer ou não aos prêmios aqui na Canal Mais para o Dia dos Pais? 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É, e também uma cesta de bebidas. Olha, uma cesta de bebidas da Casa do Biscoito para você presentear o seu pai, tá bom? É só participar da nossa programação aqui através...

0: do 14996188790 e sexta-feira. Ah, sexta-feira, durante a minha programação, vou estar sorteando esses dois brindes aí para você. 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Eu vou para lá, hein? Muita porção barata, cerveja geladinha barata, refrigerante, suco, para mim que eu só tô tomando suco, né? No Barreto, coloca um Danone aí pra nós. Aí se falar Danone aí, o povo vai tudo. 12 horas e 28 minutos, tá aí liberado para você participar e concorrer aos prêmios aí na sexta-feira. Um da Casa do Biscoito e a outro prêmio lá na Ótica Nova Visão.
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0: Sucesso com Edson Hudson. Fui buscar.

0: projeto desse aí.
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0: Cara, que desgrama! Ê, mulher bandida! Também passou por aqui, na Hora H, sucessão com Bruno e Marrone. Tivemos a saudosa Marília Mendonça com Maiara e Maraíza. No dia em que saí de casa e abriu a sequência, fui buscar com Edson e Hudson. Eu quero mandar aqui um salve, simpatia, uma boa tarde aqui para o meu amigo Fábio Ramos. Fábio Ramos tem uma notícia de última hora aqui, vou deixar ele dar ao vivo aqui. Fala, Fabinho!
1: Alô, Adolfo Venda! Eu tô te ouvindo, Território Sertanejo, aqui na Central Farma, do Jardim Redentor, com toda a nossa equipe. Manda um alô pra gente aqui e eu quero também aproveitar para agradecer a todos meus amigos e também a toda a minha família. Notícia em primeira mão, Fábio Ramos vai ser papai. Graças a Deus, Deus abençoou e tá chegando aí o nosso filho. Ou a nossa filha, né? A primeira dama já está com 4 meses já. E eu quero agradecer a Deus e a todos vocês. Muito obrigado a todos.
0: Tá aí, Fabinho. Fábio Ramos vai ser papai. Legal, Fábio Ramos, parabéns pra você, parabéns pra esposa, parabéns pra família toda. É sempre uma bênção, né, Fabinho? Tô feliz pelo casal, viu? Um abraço pra você aí. Mandar também um salve, simpatia, aquele abraço para todo mundo lá na Central Farma do Redentor. O Júnior, o Gustavo, o Daniel, rapaziada da Central lá. Aquele salve, simpatia. Uma boa tarde. 12 horas e 32 minutos agora liberado para você participar, 14 99618 8790, beleza? Eu vou fazer aí um giro rápido pelo apoio cultural, daqui a pouco estou de volta com mais Território Sertanejo para você aqui dentro da nossa Canal Mais FM.
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0: Opa, tamo de volta por aqui. Canal Mais FM, o território sertanejo, nós vamos juntos até as 14 horas. Bom, vou mandando aqui um salve, salve simpatia pra ela que tá ligadinha lá ouvindo a nossa programação e já está participando também da premiação, né? A Nelly Verdô. É verdade. Nelly, beijo aí no coração, ótima quarta-feira pra você. Também ligada com a gente, a Rosângela. Estamos aí ouvindo, beijinhos, beijinhos, ela mandou pra gente, a Rosângela lá do Monte Castelo. Alô, Rosângela, aquele abraço pra você, obrigado pelo carinho da sua audiência, viu? Um salve, salve, simpatia, aqui ligadinha. Toca pra mim um doce toque de amor com a Thaíde Alexandre. Manda pra Lola, pra Edilma, pra Creuza, pra Maninha e a todos os ouvintes. Tá aí o pedido registrado. Já tá no forno, Lola. Daqui a pouquinho a gente toca esse sucessão pra você, minha querida. Tem mais participação? Deixa eu ver aqui, deixa eu olhar aqui. Alô, boa tarde.
10: Olá, boa tarde, Adolfo Vendo. Boa tarde, salve, salve, simpatia. Tom. Como é que tá? Tudo bem, companheiro?
0: Tudo bem.
10: E quem fala, Antônio Chão Sandivígio. O Adolfo, gostaria de ouvir uma música com Edson Hudson, Por Te Amar Assim. Ofereço especialmente para você e para todos da rádio, hein? Para todos meus amigos e amigos da Cana Mais FM. Ah, sim, Adolfo. E eu também quero participar desse sorteio, viu? Meu nome completo é Antônio José de Souza.
0: Ei, Antônio José de Souza.
10: Alô, Adolfo Vena, salve, salve, simpatia, Cana Mais, uma rádio, muita voz.
0: Tá participando já, fique ligado. E a música Por Te Amar Assim também tá no forno, já já a gente toca pra você aí do outro lado. 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É 300 reais da Ótica Nova Visão e também concorrer a uma cesta de bebidas da Casa do Biscoito. É só você participar aqui no 14996188790, sexta-feira, nós sorteamos pra você. Chegando pra você agora, o doce toque do amor é hoje, hein? Ataíde Alexandre. Pra você aí na sintonia, obrigado.

Opa, boa tarde, Adolfo Vena, Edmar Neto lá de cá, mandando mensagem aí só para parabenizar meu amigo Fábio Ramos, vai ser papai, que Deus abençoe, que venha com muita saúde, que traga um laço de amor, companheirismo e paz sobre o lar dele aí. Parabéns, Fábio Ramos, parabéns, papai.

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aí, modão bonito com Jean Giovanni, te amo menina, também passou por aqui, Edson e Hudson, por te amar assim. E na indicação do ouvinte, abriu a sequência, Taíde Alexandre, o doce toque do amor. É hoje, nós estamos bem aqui, tá todo mundo feliz, né? É, Fábio Ramos, choco. Tá choco. Fábio Ramos tá choco. Só que tem uma coisa também, o Edu Nunes também tá choco. Os dois vão ser papai se brincar no mesmo mês, na mesma semana. Ei, combinadinho. Parabéns também pro Edu, pra namorada, pra esposa dele, né? Que vai ser mamãe também, né, Edu? Tomara que venha vindo com saúde, venha do jeito que for, que nós aceitamos o trem aqui. Aê, o Fábio Ramos tá feliz, Edu tá feliz, as consortes dele também tá feliz, então motivo pra gente também ficar muito feliz. 12 horas e 55 minutos, um salve, salve, simpatia pra todas as mamães do Brasil. Toda vez menos hoje, sucesso com Matheus e Cauã aqui no Território Sertanejo.

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12: Horas e 7 minutos, tá aí um salve, salve, simpatia pra você, meu amigo, aí no trabalho, em casa, onde você estiver, de papo pro ar, esteja bem, seja muito bem-vindo à nossa programação. Então, eu já falei o horário, né? 13 horas e 7, hoje, quarta-feira, vamos de moda, essa moda eu quero mandar pra todo mundo que tá curtindo a nossa programação lá no Ouro Verde, beleza? Alô, rapaziada do Ouro Verde, aí aquele salve, salve, simpatia, também quero mandar um abraço. Mas agora um abraço mesmo lá pro Santa Cândida. Alô, rapaziada do Santa, aquele salve, salve, simpatia. Sucesso com Rio Negro e Solimões, Coração Bloqueado, às 13 horas e 7 minutos, aqui no Recanto Sertanejo.
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0: Tá aí, pense em mim, João Neto e Frederico. Às 13 horas e 26 minutos, aqui no território sertanejo, aquele salve, salve, simpatia pra você, meu amigo, aí nesta quarta-feira, curtindo a nossa programação. Muito obrigado pelo carinho da sua audiência.
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1: 1h30. 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

0: Olha, depois dessa música eu vou falar, hein? Hey, versão do Julio Iglesias num português, num portunhol aí até aceitável. Bom, passou por aqui também Rob Roger, Eu Só Quero Pescar. Humberto e Juliano, Eu Te Amo Demais, abriu a sequência musical às 13 horas e 45 minutos. Eu tô indo embora. É, eu tô indo embora, mas vou te deixar muito bem acompanhado. Vou deixar você na companhia dele, Edu Nunes e o Super Tarde, tá bom? A gente volta amanhã, após o show da manhã, às 12 horas, a te fazer companhia aqui na Mais Ouvida, nas muitas vozes, Canal Mais FM 87,9. Tchau, tchau, um salve, salve, simpatia, uma ótima final de tarde e uma boa noite para todos vocês.
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0: Rafaela Miranda, obrigado, querida.
1: Obrigada, gente. Obrigada, amor.
0: Sucesso. Obrigado, obrigado.
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1: Bora, bora, bora, gente, ó, quarta-feira, hein? 5 de agosto do ano 2026 e ao vivo. A nossa bagunça gostosa e organizada de todos os dias. A nossa Super Tarde nas ondas da nossa Canal Mais em 87.9, uma rádio e muitas vozes. E é ao vivo que a gente vai bagunçar na trilha sonora da canal. É ao vivo que você vai participar também através aí do nosso WhatsApp 14 996 18 87 90. Mensagem chegou, sua música tocou aqui na programação, hein? A bagunça mais organizada do Rádio Baruense está ao vivo, está no ar, aniquilando o tédio e matando a pau baixo astral. Vem comigo. De vez em quando acontece isso, você dá o play, ele não vai. É por isso que eu amo o rádio, ó. Aí nós faz assim, né? Vai no manual mesmo, né, fia? Eita! Vamos mas começar com o Danilo e Davi?
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Também ouvimos aí o Danilo e Davi, apaga, apaga, apaga. Bom, seguinte, gente, ó, toque especial pra você, em especial dona de casa. Ah, mas é só pras mulheres? Não, claro que não. 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Eu reafirmo que é maravilhoso essa parceria aí. 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E vamos atualizar também, já de quebra, gente, tempo e temperatura na cidade de Bauru, 26 graus marca os termômetros na cidade, com zero possibilidade de chuva. Eu acho que tá enganando nós. A umidade é de 51%, vento de 11 km por hora e o céu tá limpo. Mentira, tá nublado também, ou seja, não vamos acreditar em tudo que a gente ouve no rádio, não, tá? Bom, eu tô recebendo aqui também uma futura cantora internacional daqui a pouquinho, né? Ela vai dar o seu boa tarde aqui pros ouvintes, vai soltar um pouquinho aí também o seu talento, vai cantar uma música. Como se você vai cantar ao vivo aqui pros nossos ouvintes? Aqui você sabe que esse programa chama Bagunça Gostosa e Organizada. É o Super Tarde. E você vai brilhar hoje aqui. Quem não gostar, que desliga o rádio. Eu vou gostar e tá tudo certo, tá tudo bem, né? Qual é o seu nome? Maria Eduarda. Me achará. Eu sou o Eduardo. E você é a Eduarda, tá vendo? Né? A minha xará vai estar aqui, vai daqui a pouquinho soltar a voz aí pra gente ao vivo, hein? Ó, quem sabe faz ao vivo, louco, bicho! Vamos de Henrique e Juliano, Flor e o Beija-Flor.

0: dia, lugar e hora. E a Luan Santana pra você aqui na programação Super Tarde. Bom, vimos também o Zezé de Camargo e Luciano. Boa sorte, o Henrique Juliano, Flor e o Beija-Flor, com a participação da Marília Mendonça. Bom, 2h28, 2h28. Bora aqui, ó, um alusão para o Celção, no Parque Santa Cândida. Eita! Um abraço aí pro Celção e a todos também no Santa Cândida, curtindo aí a programação, né? Tá mandando um alô pra esposa, a Marta, né? Marta Helena, para o filho Kevin e também o amigo Vena, o Osmano e o Fernando Pintor. Eita, aí sim, um abraço para vocês aí. Uma rádio 100% sertaneja. Um abraço, valeu, Celção. Abraço para você também. Obrigado pelo carinho da audiência. Deixa eu ver quem mais. Opa, boa tarde. Peguei a Marmitex hoje, a comida estava uma delícia. Oh, valeu. A Valéria Barros, né, ganhou ontem a Marmitex, retirou hoje. Legal. Que bom aí. Obrigado pelo carinho, viu, o Valéria, Valéria Barros e também toda a família lá curtindo a programação também de Bem com a Vida. Daqui a pouquinho vai rolar o Fidume Jeca pra vocês aí, tá bom? Obrigado, mais uma vez aí pelo carinho. Bom, tem apoio na sequência, música.
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0: Bom, de volta, agora 2:32, hein? Seguimos ao vivo com a programação, alusão aqui também para Cíntia, moradora aí do Nova Esperança, tá curtindo também a programação, valeu, obrigado, viu, pelo carinho também com a nossa rádio. 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Por que na programação da Canal Mais? Porque vai ser realmente um finalzão de semana de muitos prêmios, prêmios especiais nas programações. Amanhã, ops, presta atenção, hein? É amanhã, tá? Mas se quiser deixar o seu nome já pra gente tá marcando aqui, tá valendo também. Amanhã teremos aí, ó, um brinde da banca Tradições da Feira, do Richard. Teremos também um garrafão de vinho de 2 litros do Bar do Cavalo. Alô, meu amigo Cavalo, alô, pessoal aí do Bar do Cavalo. E também amanhã vamos estar sorteando também uma pizza, uma deliciosa pizza da Paparazzi Pizzaria. É bom, não é? Tudo isso amanhã para você aí tá retirando para esse finalzão de semana. E olha, a gente vai aí com certeza presentear também no show da manhã, na sexta-feira, também vamos ter aí no sabadão muitos prêmios amanhã também com Adolfo Bena. Vai ser um finalzão de semana daqueles, hein? É dia dos papais. Ah, mas eu sou mamãe solteira. É o seu dia também. Vamos comemorar juntos, tá bom? E juntos, gente, nós vamos aí presentear com os nossos apoiadores, você ouvinte que participa das programações, certo? Combinado? Combinadíssimo? Então já vai. Ah, eu quero, Edu, eu quero participar aí dos sorteios. Já manda aqui o seu nome, o bairro certinho e o seu nome completo. E a gente, a partir de hoje, já começa a anotar para jogar tudo na nossa roleta aqui para amanhã a gente fazer o sorteio especial, que é muita coisa, né, gente? Um brinde da casa, da banca Tradições da Feira, do Richard. Também um garrafão de vinho de 2 litros, hein? Olha que maravilha! Do nosso querido Cavalo, lá do Bar do Cavalo. E também uma pizza, ó, da Paparazzi Pizzaria. Gente, é bom ou não é? Você viu aí que funciona, né? Sorteamos aí no Sabor Divino uma marmita e tá lá, já participou com a gente. Ontem ganhou, já retirou hoje o almoço, já almoçou. Vocês veem que é só coisa boa. Tem mais música chegando. Tem Fidume Jeca. Olha aí, ó. Depois da chuva.

0: Eduardo Costa, pra você que é na programação Super Tarde da nossa Canal Mais. Olha ela aí. Ouvimos também o João Márcio Fabiano, Amor de Violeiro, também o Luiz Cláudio Juliano, Foi Covardia. Ó, Guilherme Santiago passou também por aqui, hein? Meia-noite e meia. Ed Brito Samuel, Ponto G, Vitor e Léo, O Tempo Não Apaga, e o Fiduma e Jeca, Depois da Chuva. Bom, 2h58, 2h58. Vamos lá, agradecer a galera que está participando com a gente aqui. A Valéria Barros, junto com a família, já pôs a carinha aqui na nossa programação. Valeu, Valéria. Obrigado pelo carinho da audiência. Também a Nelly Ivo Verdó. Eita, nossa querida bicampeã, né? Mais de 100 troféus aí, ó. Mostrando que é realmente uma mulher guerreira e por cima campeã, hein? Aí sim, um abraço aí pra Nelly Verdó, lá no bairro Infante Dom Henrique, ô louco, mais conhecido como Aeroporto, kkkkkkkk, tá certo? Um abraço aí, Nelly, obrigado pelo carinho também da audiência. Tá junto com a gente também o Wagner Luiz de Barros. Wagner Luiz de Barros também está concorrendo aí. Ah, e amanhã, viu, Wagner? O sorteio a gente está marcando todos os nomes aqui, mas a pegada do Fly é para amanhã, tá? Porque é muita gente querendo falar com a gente. Aí nós fez aqui um, como diz o outro, no Super Tarde, nós fez aqui um pacotão, né? E a gente vai amanhã virar Papai Noel aqui na programação. Vamos sortear aí, ó, um brinde da banca de tradições da feira do Richard, um garrafão de vinho de 2 litros do Bar do Cavalo, olha só, hein? E também uma pizza! Aí sim, né? Da Paparazzi. Ou seja, entre hoje e amanhã, vocês vão ter muitas oportunidades, podem ir participando e mandando aí o seu nome, tá? Amanhã nós puxa o histórico aqui tudo certinho e coloca na roleta e vamos presentear a todos aí. Gente, olha só, mais uma vez uma dica especial para você, em especial as donas de casa, viu? 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Bom, 3 horas em ponto. Tem apoio na sequência, é claro, mas...
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2: Uma rádio, muitas vozes, agora 3:05. 87.9, Rádio Canal Mais, uma rádio, muitas vozes. 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Tudo pra você tá sempre ligadinho junto com a gente aqui nas programações e também, claro, né, no quadro aqui de amigos e apoiadores da nossa rádio. Bom, bora, bora, bora, que o tempo ruge. Fala, Edilma.
3: Boa tarde, Edu.
2: Oi.
3: Edu, manda aí na sua gelada, eu falei pra Sorafim, pra menina Tainha, pra menina Tisadora, pra Jéssica. E pra Sula, pra irmã da Sula, pra Lula, pra Creuza Sobral, pra Melo, pra São Antônio, pra nossa amiga Valdete, pra Tê Valdino, a família do Chaco da Grama, nosso amigo Rodivaldo, o pastor, o Fofo Neto Canamai, para todos os ouvintes, todos os aniversariantes e para todo o locutor. Principalmente aí para você, para o Fábio Ramos. Opa. E para você, né, Nu? Que eu? Você vai ser pai, o Fábio Ramos vai ser pai. Todo parabéns, mundo. Que Jesus Cristo abençoe cada um de vocês. Abraço e beijo.
2: Tá se renovando aí o quadro, né, de locutores, futuros locutores da Canal Mais. A família Canal Mais está crescendo, né, Fábio Ramos? Parabéns, meu amigo. Parabéns, viu? Que felicidade. Saber que o papai Fábio Ramos e a mamãe Lu tá aí, ó, nessa maravilha de esperar mais um, o primeiro, né, o primeiro membro da família deles, que venha com muita saúde, meu amigo. Cara, eu tô muito feliz por você, viu, de verdade, por você e pela Lu aí, tá? Casal nota mil, meu amigo Fábio Ramos. Ele mandou um áudio pra mim assim, gente: o Fábio Ramos vai ser papai. Eu falei, meu Deus. Aí ele falou, e o Edu Nunes vai ser padrinho. Eu falei, meu pai. É o que tá acontecendo aí, né? E a família Canal Mais cada vez mais crescendo, hein?

0: Gustavo Lima pra você aqui na programação Super Tarde, música Café e Amor. Ouvimos também a música da Saudosa, né? Marília Mendonça, Impasse, com a participação do Henrique Juliano, Edson e Hudson, Mil Razões para Chorar, também o Cleide Camargo, Quando um Grande Amor se Faz, passou também o Daniel, Além da Vida, e Rio Negro e Solimões, Lençol Gelado. 3:28. Um alusão aqui pro seu Antônio também, curtindo aí a programação. Daqui a pouquinho, seu Antônio, solta o seu áudio e já tocamos aí também a sua música, tá bom? Um alusão também para o Richard. Richard tá curtindo aí a programação no Parque Jaraguá, mandando um alô para nós aqui da rádio também, valeu. Pedindo uma música do Conde do Forró, Romance Desapegado, legal, valeu, Richard. Também um alusão aqui, ó, pra Sueli, Nova Paulista, valeu, Sueli, ótima tarde pra você também. A Eliane, no Parque Jaraguá, também tá curtindo a programação, valeu, valeu. Obrigado pelo carinho também da audiência. Tá junto com a gente também o Gustavo, no... Alô, alô, Canal Mais... Coloca meu nome no sorteio do garrafão. Ô, louco, é verdade, né? É bom, hein? Gustavo do Roosevelt. Falta o sobrenome, viu, Gustavo? Tá? Porque a gente vai mandar lá pra galera lá e eles vão entrar em contato lá com a empresa pra você retirar aí, tá bom? O garrafão de vinho de 2 litros é no oferecimento do nosso querido Cavalo, lá do Bar do Cavalo. Ó, que chique, hein? Eita, nós, é bom demais, viu, gente? Os amigos se encontram lá no Bar do Cavalo. Beleza, Gustavo? Mandou o bairro Roosevelt, falta o sobrenome, tá? E a gente coloca aqui também o seu nome no giro, no gira-gira aqui de Jequiti da Canal Mais, beleza?
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12: Bom, de volta. Agora 3 horas 37 minutos. Seguimos ao vivo com a programação mais bagunçada do Rádio Baruense. A nossa super tarde nas ondas da nossa 87.9, Canal Mais. Boa tarde. Como está, meu irmão? Opa, boa tarde para você também. Estamos aí, né? Ah, gostaria de ouvir, se possível, Zezé de Camargo e Luciano, música Amor Pra Que Bye Bye. Aí sim, hein? Oferecendo para todos da rádio e os ouvintes. Forte abraço para vocês aí. Opa, para você também. É o Everton, né? Valeu, Everton. Também tá participando aqui dos sorteios para amanhã, tá? Amanhã ela vai fazer uma bagunça, praticamente vou vir até caracterizado, vou vir de Papai Noel, porque amanhã é dia de brinde, aqui, dia de sorteio, aliás, né, o final de semana inteirinho, viu, gente, você tá doido, vai ser um final de semana que vai fazer história mesmo, né, numa comunhão aí com os nossos apoiadores, vai ser prêmio para todo mundo. Você tá doido, vai ser bom demais, né? E claro, você é o nosso convidado a estar em todas as programações aqui, participando para tá concorrendo e ganhando também, né? Aí sim, deixa eu ver aqui o que o Everton mandou aqui, ó. Sou o Everton da Vila Industrial. Valeu, Everton. Né? Já tá aqui o seu nome, filho, garrado aqui no pé do Eita aqui, para amanhã a gente sortear aí garrafão de vinho, um brinde especial também, lá do nosso amigo Richard, lá da feira. É, meu rapaz, vai ter prêmio para mais de metro. Vai ter uma pizza também, no oferecimento da pizzaria Paparazzi. É tudo pra gente fazer uma bagunça legal aqui amanhã na programação, certo? Ah, deixa eu ver quem mais aqui tá junto com a gente. Oi, Edu, boa tarde. Não esqueceu de mim, né? Então, deixa eu abrir sua foto aqui, agarrar o seu nome, porque eu não lembro mesmo, me perdoe. Selma, tudo bem, Selma? Selma no Roosevelt, tá aí, ó, de bem com a vida também, curtindo a programação. Valeu, Selma. Um alôzão também pra Francine no Industrial, né? Curtindo aí a programação também. Valeu, Francine. Obrigado pelo carinho da audiência. Fala, seu Antônio.
13: Olá, boa tarde, Edu Nunes. Como é que tá? Tudo bem? E quem fala? Antônio José de Souza. E agora mudei o nome, né? Antônio. Olha. José de Souza, hein? Nome completo, né?
12: É de doutor,
13: o,
12: né?
13: O Edu, oi. Gostaria de ouvir uma música com Renan e Raí, Lágrima de Dor. Eu fiz especialmente pra você, pra todo da rádio, pra... Pro Fábio, vamos, parabéns pra ele. Vai ser pai de Eita, novo, você verdade, também, né, rapaz? Parabéns, parabéns pra vocês
12: Ramos,
13: todos
12: vai
13: aí.
12: Ser papai, mais
13: parabéns
12: uma vez,
13: pra você, pra bênção, família. Né? Pra todos meus amigos e amigos da Cana Mais FM. Desejo uma ótima tarde pra todos, viu? Fica com Deus, Deus abençoa.
12: Valeu, seu Antônio.

0: Ponto de Equilíbrio. Música de Jade Jadson pra você aqui na programação Super Tarde da Canal. Bom, ouvimos também a música aí do Humberto e Ronaldo. E a gente faz amor. Eita, Zezé de Camargo e Luciano passou por aqui também. Pra quê, né? Ah, amor pra quê? Bye bye. E ouvimos Conde do Forró, Romance Desapegado, Renan e Raí, Lágrimas de Dor. Eita nós, hein, gente? Bom demais, né? Ó, 3h58, um alusão aqui, ó, pra Nath Souza. Tudo bem, Nath? Ótima e abençoada quarta-feira pra você também, viu? Obrigado aí pelo carinho. Ela mandou a mensagem aqui, ó. Buenas, Edu! Estou na escuta. Gostaria de ouvir Luan Santana, música Inquilina de Violeiro. Olha só que maravilha. Vai mandar pra você, então, tá bom? Obrigado, viu, Nath? Pelo carinho, sempre com a nossa Rádio Canal Mais, tá bom? Quero participar do sorteio! Ela, Creuza Sobral. Tá participando já, Creuza. E amanhã vai ter bastante brinde aí, ó, pra galera toda. E a gente vai estar na torcida pra todos vocês aí saírem contemplados, tá? Ah, beleza? E daqui a pouquinho eu vou soltar o seu áudio e já vou preparar a sua música também, tá bom? Obrigado aí pelo carinho da audiência, Creuza Sobral. Deixa eu ver queimar. Olha, coraçãozinho. Aí, apaixono, hein? Cuidado. Uma nada, duas nada, é 3h59 e a gente volta já.
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0: Bora, gente, ó, 16 horas, 3 minutos. 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Bom, bora atender a galera aqui, senão não vai acabar apanhando de tamanco, hein? Pelo amor de Deus. Vamos lá, quem tá com a gente aqui, ó, é ela, Dona Creuza.
15: Oi, Edu, boa tarde, família Canal Mais, que Deus abençoe essa nossa tarde de quarta-feira, que seja de muitas bênçãos para todos nós. Edu, por favor, se der, você toca a música de Chico Rei Paraná, Alma Transparente. Eu ofereço a todos vocês da rádio, a todos meus amigos e amigas sem exceção, ou melhor, todos que fazem parte da família. Ah, Edu, quero parabenizar o Fábio Ramos e a Luciana, né? Pela gravidez dela, né? Afinal, eles vão ser papai. Que Deus abençoe, tá bom? Fica com Deus. Um beijo no teu coração. Puf!
0: Puf! Valeu. Creuza, obrigado pelo carinho da audiência. Bom, vamos lá, vamos colocar a casa em ordem para não ficar devendo nada para ninguém. O primeiro pedido é da Nath Souza. Pediu aí, ó. Um poporri, na verdade, né? Com Luan Santana. Bora ouvir.

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1: Boa tarde, do Guedes, beleza? Aqui é o Francisco Eletricista, estamos aqui na luta, curtindo seu programa. Rapaz, seu programa é 10 demais, hein? Ontem eu fui lá num cliente lá que você mencionou aí no rádio, fui lá atender ele, graças a Deus, muito obrigado, meu amigo. Fica com Deus, precisando, estamos aí, hein?
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0: Eduardo Costa, pra você aqui na programação Super Tarde, olha só aí, Chame Ela Pra Mim. Ouvimos também Humberto e Ronaldo, Dois Loucos de Amor, o Diego e Vitor Hugo, Tubarões, de Paulo e Paulino, Ponto Final, Chitãozinho e Chororó, música linda demais, É Assim Que Te Amo. Ah, deixa eu ver também, Chico Rei Paraná, Alma Transparente, e o Luan Santana com Poporri, Amor Distante e Inquilina de Violeiro. Fala, Tetê Boiadeiro!
1: Boa tarde, meu caro amigo Edu Nunes. É o Tetê Boiadeiro representando a independência. Edu Nunes, gostaria de ouvir a moda aí do Rio Negro Solimões na sola da bota, se for possível. Oferecer pra galera lá do da funilaria Hobby Car, na Vila Nipônica, meus amigos lá. Tudo também é lá da Mecânica Liva, na Castelo Branco. Bar do Pelego, alô, meu povo, Silvinho, o Ricardo Capuano, toda a galera lá, Maurinho da Ruteria, Tonhão da Banca, a Valdete, a Dãozinho e a todos os ouvintes da Canal Mais, beleza? Roseval Caminhoneiro e o Jacaré do Parque das Nações. Canal Mais, uma rádio e muitas vozes. Tchau, obrigado.
0: Tchau, obrigado. Valeu, Tetê. Bom, seguinte, gente, agora 16 horas 30 minutos, bora girar a última meia hora e a gente vai trazer um pouquinho das empoeiradas, um pouquinho de modão, pra gente matar a saudade também aqui na programação Super Tarde, certo? Ops, é depois do apoio cultural, hein? Sai daí não.
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8: Agora 16 horas 35 minutos. Bora. Que o tempo ruge. E a gente tá aqui, ó, ao vivo. Vou mandar um alusão aqui pro Sebastião Gomes. Deixa eu ver aqui o que ele fala. Manda aí, Sebastião.
9: Alô, Edu Nunes. É o Sebastião aqui no Gerson França. Ô Edu, vou mandar o programa inteiro pro seu Zé Sebastião, meu vizinho aqui, esposo dele, do Isabel, para todos os ouvintes, para vocês aí da rádio, falou, pro doutor Fedrício. Quero mandar também para a Cacalica lá no Redentor, ok? Beleza. Alô, meu amigo, tudo de bom, boa tarde.
8: Valeu, meu amigo, obrigado aí pelo carinho da audiência. Bom, vamos lá, né, gente? Vamos fazer igual o outro, vamos agarrar um tiquinho de modão, um pouquinho também de empoeiradas, pra gente trazer aqui, ó, na programação Super Tarde, certo? E é ao vivo, hein? Eita, deixa eu ver, cadê ela aqui, ó? Geralmente, quando a gente precisa conversar, tem que ser assim, ó, frente a frente, né? Olho no olho. Nas Empoeiradas, Mato Grosso e Matias.

Vamos recordar, né, gente? Ah, nas empoeiradas tem essas maravilhas do clássico sertanejo. Tá aí, ó, Leandro Leonardo, Coração Quer Te Encontrar. Também estou voltando pra você com Teodoro Sampaio, João Paulo Daniel, Grudemim, Frente a Frente, Mato Grosso e Matias. Bora, né? Agora 8, faltando aí pras 17 horas, espaço armado, palco armado para o No Repique da Viola com Tião Camargo, e a gente volta, se Deus permitir, amanhã. Se Deus assim permitir, né? Amanhã, às 14h, aqui estaremos, e eu quero a sua presença, quero a sua participação, quero sempre você comigo participando também, tá? Um beijo, gente, no coração de todos. Fiquem com Deus e amanhã a gente se fala. Ó, 14h, se Deus quiser, tá? Tchau.

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5: 4:58. 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
10: Meu Chico, José Toledo, do Getúlio Toledo, Zico e Zeca, 1977, Caboclinha Sertaneja.

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1: Do Goiás, do Sebastião Vitor, Tibagi e Amaraí, 1974, Travessa da Saudade.

Carlos Lima, Bruno e Felipe, da cidade de Uberlândia. Música classificada em segundo lugar no Festival de Música Sertaneja de Raiz da cidade de Pardinho, né, 2021. Viola de Aroeira.

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1: Do Serrinha e do Atos Campos, Serrinha e Caboclinho II, quando canta o chororó.

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11: 5:36.
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14: O Benedito Xavier e do Zé Mariano, Pião Carreiro e Mulatinho, 1970, Sabiá Coleira.

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1: O José Caetano Herve do Tião do Carro, João Mulato e Pardinho, 1996, Capial.

0: medida certa.
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2: O Valdemar Reis, o do Nilson Nunes de Freitas, Zé do Cé e Tião do Pinho, 2008, Minhas Lembranças.

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1: Do Geraldo Costa e do Zé Carreiro, Tonico e Tinoco, 1976, Bombardeio.

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10: 6:6. 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
13: Do Tião Carreiro e do Zé Bonito, Tião Carreiro e Pardinho, 1964, Cabelo Loiro.

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2: De José Carlos, Zé Tapera e Teodoro, 1970, Estrela d'Alva.

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1: Do Teixeirinha, com ele, Teixeirinha, 1968, Tropeiro Velho.
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1: Do Gildo de Freitas e do Milton José. Gildo de Freitas, 1964, acordeona.

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2: O Pião Carreiro e do Zé Paulo. Com eles, Pião Carreiro e Zé Paulo, 1989, Coração Congelado.

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1: 6:30. 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
7: 6:34.
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10: Antônio Damito e do Carlos Bandeira, Zico e Zeca, 1973, Casinha Amarela.

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1: Do Paulo Borges, o do Guarujá, 1958, cabecinha no ombro.

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1: Do César Augusto e do Gabriel, Alain e Eladim, 1987, Dois Passarinhos.

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1: Do Zalo e do Oswaldo Galhardo, Ziluizalo, 1964, Louca Ilusão.

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2: Do Raul Torres e do Júlio Lopes, Pardinho e Pardal, 1981, no Recanto, onde eu moro.

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1: Do Correto e do Barreirito, trio Parada Dura, 1979, Lágrimas Sublimes.

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2: 8 horas. 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
15: 8 e 4.

pra fim do Mijeco. Essa música é uma das mais tocadas no Brasil, uma das mais tocadas em rádio no Brasil, e a gente se sente honrado de estar aqui com os nossos irmãos na música Fim do Mijeco. Quero ver todo mundo pra ficar bonito aqui.

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1: Essa Jaguariúna.
0: Ouvindo cabeça.
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3: 8h35. 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
3: 8h39.
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2: Vambora, o Arlan se vira, bendito Trindade, vai embora, menino. Retorno do Marcelo Araújo, tropeiro de Nova Esperança, lotou no careta, sensacional, que violência, meu Deus. Rodoteu por ali, pode descer do gol.

0: 9 horas.
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